0: Me passa a salada, meu amigo, por favor.
1: Passei,
0: o pão, por favor. Só mais um pedacinho. Não, mas tá demais, né?